0: 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Imagine-se que há cambios para mal e há cambios para bem. O cambio para mal, te digo, é aquele que venís tomando atitudes e te está inclinando à soledade, ao vazio, à tristeza. Te está inclinando a onde te vai levar a sofrer. E o cambio para bem é aquele que os indicativos te estão mostrando que siga. Há pessoas que o cambio de ella é para mal. E ella pensa que é esperando que as coisas se acomodem. E na verdade não é assim. Imagine-se em que seguindo desta maneira te vai levar a um lugar absurdamente brutal, digo, doloroso, um lugar difícil. Imagine-se que muitas pessoas hoje sofrendo por la ausência de Deus, assim de claro. E por isso, eu quero dizer para vós que está escutando esse programa que é a oportunidade que venias pedindo ao próprio Deus. E te quero dar um conselho. Escuta bem. Não deixes que o medo, que a dúvida, hable mais que a fé. Esse conselho que eu te dou é para que vós não seja mais aquele que vá a postergar. Esse problema ele tem que ter, ele tem que ser resuelto. E por isso, o Templo de la Universal é o lugar indicado onde vas a ter essa atenção espiritual. Eu vou estar para atenderte antes e depois do serviço de las 8, de las 10, de las 12, de las 4 e de las 20. Podes venir e dizer: onde está o pastor Janderson? Me dijo que lo buscara. E eu te vou a brindar essa atenção espiritual e te vou mostrar que todo esse problema só está aí porque há um vazio. Não digo que o creyente não tenha problema, ojo, o problema sempre vamos a ter, pero há gente que tem aquele problema que já viene levando por em cima tempo demais. E é por isso que vós tenéis que actuar de imediato, para não levar por delante o passado. Escute com atenção esse caso verídico de uma pessoa que decidiu tornar-se fiel e lo que levou a fidelidade à la vida desta pessoa.
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0: 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É um placer poder viajar con vos. 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Que Deus me los bendiga a todos. Amanhã estaremos de regresso com todos ustedes, nesta mesma fé e neste mesmo programa. Tchau, tchau.

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1: Olá, que Deus lhe bendiga a todos os que aqui se sumam no começo de seu programa. Estamos hoje podendo aqui transmitir para todos que é o que Jesus mais busca ser quando chega à vida de uma pessoa. Alguns podem dizer curar, outros prosperar. E também há gente que vai dizer a restauração familiar, a proteção. Mas entenda uma coisa, tudo isso se alcança. Mas quando a pessoa desse mundo parte, é dizer, quando se vá, nada disso leva. É por isso que entendemos que o mais importante para a vida de qualquer é a vida espiritual, é a salvação de sua alma. E quanto de seu tempo estás empenhando em el cuidado de sua alma? Eu quero aqui no programa de hoje falar com vós que tenés muita crença. Sos uma pessoa que tenés a consciência de que Deus sim é importante, de que sim necessito de ajuda, pero ao mesmo tempo te sentís vacío. Escúchame. Sabe que é esse vacío? É justamente a falta de entrega. Porque o Senhor Jesus, a todos os que ele predicou, ensinou, falou, ele deixou um mensagem muito claro, que é necessário a pessoa entregar-se por completo para que ela consiga, para que ela alcance todo de Deus. E por isso, a vós, católico, evangélico, a vós que vas a outro lugar, de repente sos de la crença umbanda, sos de la crença de la macumba, é dizer, sos uma pessoa que adentro llevas uma fé. Mas eu quero mostrar-te que a fé em Deus é a fé que transforma, mas não apenas el decir, eu tenho fé, mas a expressão de fé, a entrega, o cambio, a transformação, assim como vas a escuchar en este caso verídico. Aumenta o volume de seu rádio e preste bastante atenção.
2: Eu sou Norma e era uma pessoa gris, vivia angustiada, vivia com amargura a raiz de todas as situações da vida, vivia sempre enojada. Me peleaba mucho con todo el mundo, tenía muy mal carácter, vivía vacía, pasé una infancia muy infeliz y una adolescencia muy infeliz, con muchísimos conflictos, con muchos golpes, con muchísimas cosas que dañaron mi vida. No tenía proyectos de futuro, pensé que iba a morir como había nacido, creí que estaba destinada a morir de la misma manera que nací. A raíz de todas las heridas, yo buscaba aislarme, me cerraba cada vez más. Pero llegó un momento que estaba tan aislada y tan cerrada que no hablaba con nadie. Así llegué yo a la iglesia, me hablaron del Espíritu Santo y empecé a buscar el bautismo del Espíritu Santo, del cual me habían hablado. Y busqué con todas mis fuerzas, con toda mi alma, busqué ese bautismo, busqué abrir mi corazón al Espíritu Santo. Y ahí, cuando recibí el sello del Espíritu Santo, fue cuando mi vida empezó a cambiar. Empecé a tener visión en mi trabajo, en mis relaciones con los demás, en las charlas. Empecé a reírme, a disfrutar más de la vida, a disfrutar más de mi profesión y de todo lo que hago, y de mi familia también. Y tengo una tranquilidad y una paz, una certeza en todas las cosas que hago que antes no tenía. Cada paso que doy, lo doy sabiendo que estoy haciendo lo que tengo que hacer. Antes no sabía qué hacer, ahora tengo certeza, cada paso que doy lo doy con firmeza, porque el Espíritu Santo está guiándome permanentemente, es mi compañero diario, su guía, su confort permanente. Cuando yo lo busco en oración, Él está ahí siempre. Gracias a que recibí el Espíritu Santo, hoy mi vida es otra. Hoy mi vida es segura, está llena de alegría, está llena de visión de futuro, de proyectos. Me siento realizada.
1: Tudo se estava desmoronando. A persona começando a questionar que vou fazer. A vida espiritual é a única forma de que vayas adelante. Veja que solamente depois de lutar por la vida espiritual foi quando as demais coisas começaram a avançar. E eu quero falar com vós, que está escutando o programa de hoje, e vos tenés essa necessidade dentro tuyo. Fíjate la hora e aún não lograste descansar. A verdade é que venís de hace muitos dias com este cansancio emocional, espiritual e físico. Sabe que é o que está acontecendo? É uma divisão. Adentro tuyo está acontecendo aquilo que o Senhor Jesus tanto temia. Es decir, la ruptura. Há pessoas que estão com uma fé dividida, com um coração dividido. Ella cree e ao mesmo tempo já deixa de creer. Ella confia e ao rato deixa de confiar. É justamente o momento mais crítico em sua vida espiritual. É a hora e o momento onde o mal quer chegar para assumir o controle. Pero estás escutando aqui o mensaje de Deus para vós, que não quer mais sofrer, que necessita de Deus adentro tuyo. Aqui em La Universal vas a tener a palavra de vida, a palavra de salvação. Como has escuchado en este caso verídico, ves, la decisión cuando tomada por la vida espiritual, Dios le comienza a encaminar las demás áreas de su vida. Aquí en Zárate tenemos nuestro Templo de la Universal ubicado en Avenida Galecio 880. 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En estos 5 horarios, las puertas de la Universal van a estar abiertas. 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Y yo quiero decir para vos que estás ahí pensando en algún momento eso va a cambiar. 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Va a cambiar por una actitud que tomas. El Señor Jesús cierta vez dijo lo siguiente: me buscaréis y me hallaréis cuando a mí me hayan buscado de todo vuestro corazón. Escucha bien. A mim me buscareis e me achareis quando me hajam buscado de todo o coração. O Senhor Jesus, Ele está esperando essa atitude de vós. Uma atitude de entregar tu coração, entregar tus pensamentos, entregar tu alma, deixar de sofrer. Como escuchás, há uma porta que Deus tem aberta para vós. 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Em cada uma destas localidades, vas a ter a oportunidade de escuchar falar de la salvação. Assim como escuchás, a salvação já é para vós.

0: Quando as coisas começam a cambiar, a pessoa tem que ver se as atitudes que está tomando está levando ela ao lugar correto. Imagine-se que há cambios para mal e há cambios para bem. O cambio para mal, te digo, é aquele que venís tomando atitudes e te está inclinando à soledade, ao vazio, à tristeza. Te está inclinando a onde te vai levar a sofrer. E o cambio para bem é aquele que os indicativos te estão mostrando que siga. Há pessoas que o cambio de ella é para mal. E ella pensa que é esperando que as coisas se acomodem. E na verdade não é assim. Imagine-se em que seguindo desta maneira te vai levar a um lugar absurdamente brutal, digo, doloroso, um lugar difícil. Imagine-se que muitas pessoas hoje sofrendo por la ausência de Deus, assim de claro. E por isso, eu quero dizer para vós que está escutando esse programa que é a oportunidade que venias pedindo ao próprio Deus. E te quero dar um conselho. Escuta bem. Não deixes que o medo, que a dúvida, hable mais que a fé. Esse conselho que eu te dou é para que vós não seja mais aquele que vá a postergar. Esse problema ele tem que ter, ele tem que ser resuelto. E por isso, o Templo de la Universal é o lugar indicado onde vas a ter essa atenção espiritual. Eu vou estar para atenderte antes e depois do serviço de las 8, de las 10, de las 12, de las 4 e de las 20. Podes venir e dizer: onde está o pastor Janderson? Me dijo que lo buscara. E eu te vou a brindar essa atenção espiritual e te vou mostrar que todo esse problema só está aí porque há um vazio. Não digo que o creyente não tenha problema, ojo. O problema sempre vamos a ter, pero há gente que tem aquele problema que já viene levando por em cima tempo demais. E é por isso que vós tenéis que actuar de imediato, para não levar por delante o passado. Escute com atenção esse caso verídico de uma pessoa que decidiu tornar-se fiel e lo que levou a fidelidade à la vida desta pessoa.
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0: 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Foi um gusto estar com todos ustedes. Quero mandarte um saludo a vos que estás escuchando o programa mientras manejas. É um placer poder viajar com vos. Quero também mandarte esse saludo a vos que estás em tu casa escuchándonos. Aí estavas querendo dormir, pero te digo, levantate, venite. Vas a ver que quando salgas de aqui, vas a descansar, vas a dormir em paz, porque não haverá nada mais que te vá atormentar. Que Deus me los bendiga a todos. Amanhã estaremos de regresso com todos ustedes, nesta mesma fé e neste mesmo programa. Tchau, tchau.